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3: 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São 2 horas. 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
4: 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São 3 horas. 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
4: 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São 4 horas. 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
4: 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São 5 horas. 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
3: 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São 6 horas. No coração do Alentejo.
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6: 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São 7 horas. 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

0: Bom dia, seja bem-vindo a esta edição informativa na Rádio Vidigueira, sexta-feira, 2 de outubro. O grupo parlamentar do PS pediu a realização de audições urgentes ao Ministro da Agricultura e Mar e às três principais confederações agrícolas: a Confederação dos Agricultores de Portugal, a Confederação Nacional das Cooperativas Agrícolas e do Crédito Agrícola de Portugal e a Confederação Nacional da Agricultura, perante a gravidade da situação do setor agroalimentar e a ausência de respostas do Governo às preocupações dos agricultores. Em comunicado, o Grupo Parlamentar do PS diz estar em causa um período particularmente difícil, marcado por atrasos no pagamento de apoios, perda de competitividade face aos parceiros europeus e falta de diálogo entre a tutela e as organizações representativas da produção, considerando urgente obter esclarecimentos através destas audições na Comissão de Agricultura e Pescas. Portugal não pode defender os seus interesses nas negociações europeias sem ouvir quem conhece-se no terreno e representa os produtores, refere Pedro do Carmo, deputado socialista eleito pelo Distrito de Beja e coordenador do Grupo Parlamentar do PS na Comissão de Agricultura e Pescas, alertando para o risco de a falta de articulação com as confederações poder fragilizar a capacidade de influência do país e comprometer a defesa das verbas e dos recursos necessários à agricultura nacional. O Grupo Parlamentar Socialista refere que o objetivo das audições é conhecer a dimensão dos problemas, perceber as razões para a ausência da concertação e exigir respostas sobre os apoios em atraso, a competitividade da produção nacional e a posição de Portugal nas negociações europeias. O município de Moura promove esta sexta-feira, a partir das 10 horas, no Centro de Interpretação de Alqueva, um encontro de trabalho que reúne os municípios que integram a ATLA, a Associação Transfronteiriça Lago Alqueva, e os municípios que fazem parte da secção de municípios com energias renováveis da Associação Nacional de Municípios Portuguesas. A iniciativa, segundo a Câmara Municipal de Moura, pretende proporcionar um espaço de partilha de experiências, reflexão e discussão em torno dos desafios e das oportunidades associadas ao desenvolvimento dos territórios, com forte presença de recursos energéticos renováveis, bem como a valorização do território de Alqueva. Entre as questões a abordar estão igualmente as matérias relacionadas com a justiça fiscal e com a definição de mecanismos de compensação para os territórios e populações diretamente afetados pela presença de barragens e por outros aproveitamentos de recursos energéticos. O município de Moura diz reforçar, com esta iniciativa, a sua participação na discussão e partilha de conhecimento entre municípios, promovendo a cooperação institucional e a identificação de soluções e oportunidades para territórios que enfrentam desafios comuns relacionados com a transição energética, a sustentabilidade e a valorização dos recursos endógenos. O Parque de Feiras e Exposições Manuel de Castro e Brito abre portas esta sexta-feira e até 5 de outubro a mais uma edição da Rural Beja. Dani Gato, Rui Veloso e Chico da Tina são os cabeças de cartaz do certame, que, segundo a Câmara Municipal de Beja, apresenta uma dinâmica renovada, assente na valorização das tradições e identidades do mundo rural e a aposta na inovação e na chamada nova ruralidade, promovendo o empreendedorismo, a sustentabilidade e a competitividade dos setores estratégicos da região. Entre os destaques está o reforço da Beja Equestre, que recupera as competições e espetáculos equestres, e da Vinipax, que pretende consolidar a sua dimensão internacional numa edição particularmente simbólica, uma vez que o Baixo Alentejo é a Cidade Europeia do Vinho 2026. Ao longo destes dias, os visitantes vão poder conhecer o melhor dos vinhos, dos produtos agroalimentares, da gastronomia, do artesanato, da biodiversidade, da caça, da pesca, da tradição taurina e da arte equestre, além de assistir a concertos, debates, provas comentadas, show cookings e oficinas criativas. O certame volta ainda a apostar no espaço Beja Educa, dedicado aos mais novos, com atividades de aprendizagem, descoberta e aventura. A organização pretende reforçar a componente internacional da Rural Beja, sobretudo através da Vinipax, com a presença de jornalistas e expositores estrangeiros, contribuindo para promover os vinhos e os produtos do território além fronteiras. O Conselho de Cuba recebeu ontem a visita do embaixador da Geórgia em Portugal, uma visita que, segundo o município, visou aprofundar os laços institucionais existentes e explorar novas oportunidades de cooperação e intercâmbio entre as duas comunidades. A visita surge enquadrada na relação de cooperação que une o município de Cuba ao município de Xilda, na região de Kvareli, formalizada em 2017, através da celebração de um protocolo de germinação e assente nas afinidades culturais entre os dois territórios, constituindo uma oportunidade para reforçar a cooperação em áreas de interesse comum, nomeadamente a cultura, a vitivinicultura, a inovação social e a sustentabilidade. Mel e aromas da planície é o tema do próximo fim de semana gastronómico promovido pela Câmara de Moura. Este sábado e domingo, os restaurantes participantes na iniciativa vão apresentar nas suas emendas pratos alusivos à temática do mel e dos aromas da planície, valorizando a tradição e os produtos locais. A Câmara Municipal de Moura continua a apostar na promoção da gastronomia regional como importante elemento da identidade cultural e do património material português, contribuindo em simultâneo para a valorização dos produtos locais e para o reforço da marca territorial Moura Terra Mãe do Azeite do Alentejo. Este fim de semana gastronómico integra a estratégia municipal de promoção do território através da gastronomia e dos seus produtos endógenos, incentivando a dinamização da restauração local e a afirmação de Moura como destino de excelência para o turismo gastronómico. A iniciativa é financiada pelo Alentejo 2030 no âmbito do Plano de Desenvolvimento Local da Biorregião da Margem Esquerda do Guadiana. Final desta edição informativa com a previsão do estado do tempo para hoje. De acordo com o Instituto Português do Mar e da Atmosfera, temos nesta sexta-feira período de céu muito nublado, em especial por nuvens altas no litoral oeste, aguaceiros dispersos a partir do fim da manhã na região sul e no interior norte e centro, podendo ser acompanhados de trovoada, com vento em geral fraco do quadrante leste, possibilidade de formação de neblina no verão matinal no litoral e subida da temperatura, em especial da máxima, no norte e centro. Temperaturas que poderão atingir os 29 graus em Beja, 30 em Évora, 28 em Porto Alegre, 26 em Sines.
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6: 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São 8 horas. 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

0: Bom dia, seja bem-vindo a esta edição informativa na Rádio Vidigueira, sexta-feira, 2 de outubro. O Grupo Parlamentar do PS pediu a realização de audições urgentes ao Ministro da Agricultura e Mar e às três principais confederações agrícolas, a Confederação dos Agricultores de Portugal, a Confederação Nacional das Cooperativas Agrícolas e do Crédito Agrícola de Portugal e a Confederação Nacional da Agricultura, perante a gravidade da situação do setor agroalimentar e a ausência de respostas do Governo às preocupações dos agricultores. Em comunicado, o Grupo Parlamentar do PS diz estar em causa um período particularmente difícil, marcado por atrasos no pagamento de apoios, perda de competitividade face aos parceiros europeus e falta de diálogo entre a tutela e as organizações representativas da produção, considerando urgente obter esclarecimentos através destas audições na Comissão de Agricultura e Pescas. Portugal não pode defender os seus interesses nas negociações europeias sem ouvir quem conhece-se no terreno e representa os produtores, refere Pedro do Carmo, deputado socialista eleito pelo Distrito de Beja e coordenador do Grupo Parlamentar do PS na Comissão de Agricultura e Pescas, alertando para o risco de a falta de articulação com as confederações poder fragilizar a capacidade de influência do país e comprometer a defesa das verbas e dos recursos necessários à agricultura nacional. O Grupo Parlamentar Socialista refere que o objetivo das audições é conhecer a dimensão dos problemas, perceber as razões para a ausência da concertação e exigir respostas sobre os apoios em atraso, a competitividade da produção nacional e a posição de Portugal nas negociações europeias. O município de Moura promove esta sexta-feira, a partir das 10 horas, no Centro de Interpretação de Alqueva, um encontro de trabalho que reúne os municípios que integram a ATLA, a Associação Transfronteiriça Lago Alqueva, e os municípios que fazem parte da secção de municípios com energias renováveis da Associação Nacional de Municípios Portuguesas. A iniciativa, segundo a Câmara Municipal de Moura, pretende proporcionar um espaço de partilha de experiências, reflexão e discussão em torno dos desafios e das oportunidades associadas ao desenvolvimento dos territórios, com forte presença de recursos energéticos renováveis, bem como a valorização do território de Alqueva. Entre as questões a abordar estão igualmente as matérias relacionadas com a justiça fiscal e com a definição de mecanismos de compensação para os territórios e populações diretamente afetados pela presença de barragens e por outros aproveitamentos de recursos energéticos. O município de Moura diz reforçar, com esta iniciativa, a sua participação na discussão e partilha de conhecimento entre municípios, promovendo a cooperação institucional e a identificação de soluções e oportunidades para territórios que enfrentam desafios comuns relacionados com a transição energética, a sustentabilidade e a valorização dos recursos endógenos. O Parque de Feiras e Exposição Manuel de Castro e Brito abre portas esta sexta-feira e até 5 de outubro a mais uma edição da Rural Beja. Dani Gato, Rui Veloso e Chico da Tina são os cabeças de cartaz do certame, que, segundo a Câmara Municipal de Beja, apresenta uma dinâmica renovada, assente na valorização das tradições e identidades do mundo rural e a aposta na inovação e na chamada nova ruralidade, promovendo o empreendedorismo, a sustentabilidade e a competitividade dos setores estratégicos da região. Entre os destaques está o reforço da Beja Equestre, que recupera as competições e espetáculos equestres, e da Vinipax, que pretende consolidar a sua dimensão internacional numa edição particularmente simbólica, uma vez que o Baixo Alentejo é a Cidade Europeia do Vinho 2026. Ao longo destes dias, os visitantes vão poder conhecer o melhor dos vinhos, dos produtos agroalimentares, da gastronomia, do artesanato, da biodiversidade, da caça, da pesca, da tradição taurina e da arte equestre, além de assistir a concertos, debates, provas comentadas, show cookings e oficinas criativas. O certame volta ainda a apostar no espaço Beja Educa, dedicado aos mais novos, com atividades de aprendizagem, descoberta e aventura. A organização pretende reforçar a componente internacional da Rural Beja, sobretudo através da Vinipax, com a presença de jornalistas e expositores estrangeiros, contribuindo para promover os vinhos e os produtos do território além fronteiras. O Conselho de Cuba recebeu ontem a visita do embaixador da Geórgia em Portugal, uma visita que, segundo o município, visou aprofundar os laços institucionais existentes e explorar novas oportunidades de cooperação e intercâmbio entre as duas comunidades. A visita surge enquadrada na relação de cooperação que une o município de Cuba ao município de Xilda, na região de Cavareli, formalizada em 2017, através da celebração de um protocolo de desminação e assente nas afinidades culturais entre os dois territórios, constituindo uma oportunidade para reforçar a cooperação em áreas de interesse comum, nomeadamente a cultura, a vitivinicultura, a inovação social e a sustentabilidade. Mel e aromas da planície é o tema do próximo fim de semana gastronómico promovido pela Câmara de Moura. Este sábado e domingo, os restaurantes participantes na iniciativa vão apresentar nas suas emendas pratos alusivos à temática do mel e dos aromas da planície, valorizando a tradição e os produtos locais. A Câmara Municipal de Moura continua a apostar na promoção da gastronomia regional como importante elemento da identidade cultural e do património material português, contribuindo em simultâneo para a valorização dos produtos locais e para o reforço da marca territorial Moura Terra Mãe, do azeite do Alentejo. Este fim de semana gastronómico integra a estratégia municipal de promoção do território através da gastronomia e dos seus produtos endógenos, incentivando a dinamização da restauração local e a afirmação de Moura como destino de excelência para o turismo gastronómico. A iniciativa é financiada pelo Alentejo 2030 no âmbito do Plano de Desenvolvimento Local da Biorregião da Margem Esquerda do Guadiana. Final desta edição informativa, com a previsão do estado do tempo para hoje. De acordo com o Instituto Português do Mar e da Atmosfera, temos nesta sexta-feira período de céu muito nublado, em especial por nuvens altas no litoral oeste, aguaceiros dispersos a partir do fim da manhã na região sul e no interior norte e centro, podendo ser acompanhados de trovoada, com vento em geral fraco do quadrante leste, possibilidade de formação de neblina no verão matinal no litoral e subida da temperatura, em especial da máxima, no norte e centro. Temperaturas que poderão atingir os 29 graus em Beja, 30 em Évora, 28 em Porto Alegre, 26 em Sines.
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5: 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São 9 horas. 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

0: aquela. Acabamos de escutar esta música de Sara Correia, o tema Roupa ao Sol. Votos de um bom dia para todos. Eu, Maria José, vou ficar consigo até às 11 horas da manhã, nesta manhã de sexta-feira, 2 de outubro do ano de 2026. Bom dia para todos e até já.
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0: 35 minutos passam neste momento das 9. Vamos continuar dentro do tempo. 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Vamos para já conhecer os títulos dos jornais com Marco Abundância. Marco, bom dia.
1: Bom dia, José Mota. Bom dia a todo o auditório que nos segue nesta manhã de sexta-feira. Vamos conhecer alguns dos temas em destaque na imprensa nacional. Na capa do Público, Cristiano entre a glória e a tragédia. Orçamento CSI custa mais de 700 milhões à Segurança Social em 2027. Caso das Gêmeas, inquérito revela que Lacerda facilitava acesso a Santa Maria. No Jornal de Notícias, despromoção do Rally de Portugal deixa um prejuízo de 190 milhões no Norte e Centro. Terapia de choque, destaque também para a vitória de Portugal na Dinamarca por 4-2 para a Liga das Nações. Receitas milionárias da Federação seguras até 2030. No Correio da Manhã, vídeo caça bombeiro a roubar vítima, socorrista do Cacém filmado a desviar-se um fio de ouro. Caso das Gêmeas, Supremo recusa investigar Marcelo. Exibição de classe afasta crise. Portugal vence na Dinamarca por 4-2. Quanto ao Diário de Notícias, PSP avisa às

0: gente que permanência ilegal no país não é crime. Pedro Duarte, não se faça uma remodelação do governo só porque há casos polémicos criados na comunicação social. Brasil campanha com Lula e Flávio nos papéis principais, mas Trump e Nossa Senhora também entram. Portugal sem Ronaldo, seleção vence Dinamarca por 4-2. Quanto ao Expresso, o semanário traz em capa António Costa acusa Ministério Público de atentado ao Estado de Direito. Empresários e ex-ministros de Cavaco e Guterres pedem governo de Bloco Central. Lanchas rápidas para tráfico de coca fabricadas em Portugal. Ronaldo deixou a Federação com um problema de milhões. Quanto aos destaques nas capas dos Económicos, na edição desta sexta-feira do Jornal de Negócios, na edição de fim de semana, novo crédito à habitação tem a maior queda em um ano e meio. Fim de uma era, família sai da gestão da SONAI e entra um novo céu. País arrisca regresso aos anos de subinvestimento público com o fim do PRR. Shein e Temu combatem taxas da União Europeia com descontos. Quanto aos destaques no Jornal Económico, em capa, última viagem, a última vez que o paquete Funchal navegou foi em 2015. Candidatos à TAP centram propostas finais na oferta em dinheiro, orçamento à vista sem grandes mexidas nos impostos, bomba atómica para libertar para 1 giga de renováveis ainda não saiu do papel. Quanto aos desportivos, natural destaque para essa vitória da seleção nacional, elevada nota artística. Portugal vence na Dinamarca e pode festejar apuramento para os quartos de final no próximo domingo. Não sei se o país está comigo, mas gostava, afirmou Jorge Jesus. Dinamarca 2, Portugal 4. No Benfica, Sade acautela o futuro. No Sporting, Ioannidis avança para o 11. Porto, o pesadelo já passou. Samu recorda Calvário. Na Grécia, J. Silva não esquece a transferência falhada para Alvalade. Queria muito representar o Sporting. Na capa do Record, o destaque também para a seleção nacional, Portugolos, imune à polémica entre o treinador e o capitão, os jogadores em destaque no Record. Seleção ganha terceiro jogo e está a uma vitória do apuramento. Jorge Jesus, a equipa acredita no que faz. Choque com Ronaldo, tenho a consciência completamente tranquila. Montenegro ligou a técnico e ao avançado. Rafael Limão, o Cris é um ídolo de infância. No Sporting, defesa em alerta, muitos problemas para Braga. Vajani deslesionado, Bá continua no ginásio, Debá segundo castigo. Maxi chega em cima da hora. No Benfica, Colónia quer Kaminski de volta. No Porto, Smalling já conta. Hoje há Deportivo Futebol Clube do Porto. Na capa do jogo, CR11, coletivo ultrapassa a polémica saída do capitão com união, nervo e talento. Ronaldo pretendia um pedido de desculpas público. A Jorge Jesus, os nomes não interessam, só a vitória. Cancelo, Ramos, Vitinha e Félix marcam em mais uma boa exibição na era de Jesus. Smalling mostra-se hoje ao Dragão. Farioli vai utilizar reforço portista no particular da Corunha. Benfica, ingleses perseguem Tomás Araújo. No Sporting, Inacunda a crescer em Alvalade. E são os destaques nesta sexta-feira.
1: Muito bem, continuamos neste programa Dentro do Tempo. 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

Estamos a chegar ao final desta edição, a primeira hora de edição de hoje, dentro do tempo. 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Os preços dos combustíveis desta semana são os seguintes: temos o gasóleo simples a 2,156, o gasóleo especial a 2,216. Gasolina 95 a 2,054 e gasolina 98 a 2,299. São os preços dos combustíveis desta semana. 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
0: Agora sim, vamos ficar com a informação das 10. Marco, bom dia mais uma vez.
9: Bom dia, hoje há greve da administração pública. PS quer ouvir na Assembleia da República, Ministro da Agricultura e Confederações Agrícolas. Rural Beja abre portas esta sexta-feira. Câmara de Moura promove encontro entre municípios com energias renováveis. Câmara de Serpa visitou obras da extensão de saúde de Vila Nova de São Bento. Cuba recebeu visita do embaixador da Geórgia em Portugal. Serpa estabelece protocolo com o Conservatório Regional do Baixo Alentejo. Mel e Aromas da Planície é o próximo fim de semana gastronómico em Moura. Títulos que iremos desenvolver no bloco informativo do meio-dia.
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0: Acabamos de escutar esta música e este tema de Como é Fraco o Coração, de Elisa e Tiago Nogueira. Continuamos dentro do tempo, 11 minutos passam neste momento das 10. 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Vamos deixar que Alcáçovas, a exposição A Tiragem da Cortiça, Antes e Depois, é inaugurada hoje, dia 2 de outubro, que vai estar patente ao público no Paço dos Henriques, em Alcáçovas, até 31 de dezembro. A mostra aborda a história, as técnicas, a memória associadas à extração da cortiça, uma organização do Núcleo Rural de Cruxe. Continuamos com a música e não só, com os nossos comerciais.
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2: 30 minutos depois das 10, Ponte de Sor. A Feira da Ponte regressa nos dias 3, 4 e 5 de outubro no Parque de Mercados e Feiras de Ponte de Sor. A tradicional Feira da Ponte, também conhecida como Feira de Outubro ou Feira de São Francisco de Assis. O evento remonta ao reinado de Dom Manuel I e conta com exposições de animais, divertimentos, carroceis, bares, restauração e uma programação musical com Marco Morgado e Rosinha. Vamos deixar aqui os vizinhos com o pôr do sol. Bom dia!

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6 minutos, apenas para as 11, chegamos ao final desta edição de hoje, dentro do tempo. Votos de um bom dia, até mais, logo às 15.

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0: Boa tarde, seja bem-vindo a este blog informativo do meio-dia. Vamos atualizar a jornada informativa nesta sexta-feira, 2 de outubro. Prisão preventiva para um homem detido pela GNR em Cuba por suspeita da violência doméstica. Hoje há greve da administração pública. PS quer ouvir na Assembleia da República Ministro da Agricultura e Confederações Agrícolas. Rural Beja abre portas esta sexta-feira. Títulos para desenvolver já a seguir neste blog informativo.
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Boa tarde. O Comando Territorial de Beja da GNR deteve no passado dia 30 de setembro um homem de 33 anos de idade por crime de violência doméstica no concelho de Salvaterra de Magos, no distrito de Santarém. Segundo revelou a GNR, no âmbito de uma investigação por violência doméstica, os militares da Guarda apuraram que o suspeito exercia violência psicológica e agressões físicas sobre a vítima. No decorrer da ação foi dado cumprimento a um mandado de detenção, fora de flagrante delito. O detido foi presente a primeiro interrogatório judicial ontem, no Tribunal Judicial de Cuba, tendo-lhe sido aplicada a medida de coação mais gravosa, prisão preventiva. Três estruturas sindicais afetas à CGTP convocaram para esta sexta-feira uma greve e uma manifestação dos trabalhadores do Estado e deverá afetar vários serviços e setores públicos. A paralisação é marcada em conjunto pela Federação Nacional dos Sindicatos dos Trabalhadores em Funções Públicas e Sociais, pelo Sindicato Nacional dos Trabalhadores da Administração Local e Regional, Empresas Públicas Concessionárias e Afins, e pelo Sindicato dos Trabalhadores do Município de Lisboa. A greve, que teve início à meia-noite de hoje, com duração de 24 horas, abrange os cerca de 350 mil trabalhadores das carreiras gerais da Administração Pública Central, direta e indireta, local e regional, nomeadamente assistentes operacionais, assistentes técnicos e técnicos superiores. Os sindicatos reivindicam uma valorização imediata das carreiras destes profissionais.

0: profissionais que, segundo afirmam, serão os mais mal pagos da administração pública. O reconhecimento das especificidades das profissões e o início imediato das negociações salariais, sem esperar pelo próximo ano. O grupo parlamentar do PS pediu a realização de audições urgentes ao Ministro da Agricultura e Mar e às três principais confederações agrícolas: a Confederação dos Agricultores de Portugal, a CAP, a Confederação Nacional das Cooperativas Agrícolas e do Crédito Agrícola de Portugal, a CONFAGRI, e a Confederação Nacional da Agricultura, a CNA, perante a gravidade da situação do setor agroalimentar e a ausência de respostas do Governo às preocupações dos agricultores. Em comunicado, o grupo parlamentar do PS diz estar em causa um período particularmente difícil, marcado por atrasos no pagamento de apoios, perda de competitividade face aos parceiros europeus e falta de diálogo entre a tutela e as organizações representativas da produção, considerando urgente obter esclarecimentos através destas audições na Comissão de Agricultura e Pescas. O grupo parlamentar do PS refere que o objetivo das audições é conhecer a dimensão dos problemas, perceber as razões para a ausência de concertação e exigir respostas sobre os apoios em atraso, a competitividade da produção nacional e a posição de Portugal nas negociações europeias. As explicações foram deixadas por Pedro do Carmo, deputado do PS eleito por Beja e coordenador do grupo parlamentar do PS na Comissão de Agricultura e Pescas, que à Rádio Vidigueira fala numa situação muito grave no setor agrícola, com o aumento dos custos de produção e a falta de apoios, que se vai refletir nas compras dos portugueses no supermercado.
1: Por um lado, o agudizar da situação e o ponto a que chegamos, que é realmente muito grave para o setor agrícola, com o aumento significativo dos custos de produção e a falta de apoios por parte do Ministério da Agricultura. E isso vai levar um aumento dos custos de vida, um aumento dos produtos alimentares. E isso é preocupante para o Partido Socialista. Mas, também, não menos importante, é o facto destas confederações, que nós solicitamos a presença, terem vindo a público dizer que não têm apoios e que já não têm no Ministério da Agricultura um interlocutor. Querem até falar com o chefe do governo e pedir uma audiência para o Presidente da República. Ora, é inadmissível que isto aconteça neste momento de crise e dificuldades. O Ministro da Agricultura já não é interlocutor. O Ministro tem vindo a público dizer que compreende a situação dos agricultores. Mas isso compreender não chega. É preciso, efetivamente, ter outro tipo de apoios. E o PS está à vontade, porque em situações idênticas de crise, em situações idênticas de guerra, os apoios foram muito mais significativos para este setor agrícola e, mesmo assim, não conseguiram corresponder às expectativas. Por isso, o PS quer ouvir todos os intervenientes, quer ouvir as partes, quer esclarecer. Até porque, repare, só na situação do gás óleo agrícola, o governo dá um apoio de 10 cêntimos aos agricultores portugueses, sendo certo que o gasóleo já aumentou 60 cêntimos. Ora, só no IVA, em média, o governo ganha 14 cêntimos em reembolso de IVA. Logo, o Estado, afinal, não está a dar nenhum apoio aos agricultores, mas pior, está a ganhar cerca de 4 cêntimos por litro. É inadmissível que isto aconteça, porque depois quem paga tudo isto é os consumidores, são os portugueses nas compras do supermercado.
0: Pedro do Carmo, deputado do PS, eleito por Beja e coordenador do Grupo Parlamentar Socialista na Comissão de Agricultura e Pescas. O Parque de Farazi Exposições Manuel de Castro e Brito em Beja abre portas esta sexta-feira e até 5 de outubro a mais uma edição da Rural Beja. Dani Gato, Rui Veloso e Chico da Tinesa, os cabeças de cartaz do certame, que, segundo a Câmara Municipal de Beja, promotor do certame, apresenta uma dinâmica renovada, assente na valorização das tradições e identidades do mundo rural e a aposta na inovação e na chamada nova ruralidade, promovendo o empreendedorismo, a sustentabilidade e a competitividade dos setores estratégicos da região. Entre os destaques está o reforço da BG Equestre, que recupera as competições e espetáculos equestres, e da Vinipax, que pretende consolidar sua dimensão internacional numa edição particularmente simbólica, uma vez que o Baixo Alentejo é a Cidade Europeia do Vinho 2026. Ao longo dos 4 dias, os visitantes podem conhecer o melhor dos vinhos, dos produtos agroalimentares, da gastronomia, do artesanato, da biodiversidade, da caça, da pesca, da tradição taurina e da arte equestre, além de assistir a concertos, debates, provas comentadas, show cookings e oficinas criativas. O certame volta ainda a apostar no espaço Beja Educa, dedicado aos mais novos, com atividades de aprendizagem, descoberta e aventura. A organização pretende reforçar a componente internacional da Rural Beja, sobretudo através da Vinipax, com a presença de jornalistas e expositores estrangeiros. O município de Moura promove esta sexta-feira, no Centro de Interpretação de Alqueva, um encontro de trabalho que reúne os municípios que integram a ATLA, a Associação Transfronteiriça Lago Alqueva, e os municípios que fazem parte da secção de municípios com energias renováveis da Associação Nacional de Municípios Portuguesas. A iniciativa, segundo a Câmara de Moura, pretende proporcionar um espaço de partilha de experiências, reflexão e discussão em torno dos desafios e das oportunidades associadas ao desenvolvimento dos territórios, com forte presença de recursos energéticos renováveis, bem como a valorização do território de Alqueva. Entre as questões a abordar estão igualmente as matérias relacionadas com a justiça fiscal e com a definição de mecanismos de compensação para os territórios e populações diretamente afetados pela presença de barragens e por outros aproveitamentos de recursos energéticos. O município de Moura diz reforçar com esta iniciativa a sua participação na discussão e partilha de conhecimento entre municípios, promovendo a cooperação institucional e a identificação de soluções e oportunidades para territórios que enfrentam desafios comuns relacionados com a transição energética, a sustentabilidade e a valorização dos recursos endógenos. A Câmara Municipal de Serpa promoveu uma visita técnica às obras de requalificação da extensão de saúde de Vila Nova de São Bento. Esta iniciativa contou com a participação do Presidente da Câmara, Vereadores, Presidente da Assembleia Municipal, da Junta de Freguesia de Vila Nova de São Bento, da Unidade Local de Saúde do Baixo Alentejo e ainda do Diretor Clínico da USPA e representantes do Centro de Saúde de Serpa. Segundo revelou a Câmara Municipal, a visita teve como objetivo acompanhar a obra em curso, unindo os esforços de ambas as entidades para a sua concretização até o final do presente ano. Recordo-se que a Câmara de Serpa assume desde o início do mandato que a requalificação da extensão de saúde de Vila Nova de São Bento é uma das principais prioridades entre os diversos investimentos públicos em curso no concelho. O Conselho de Cuba recebeu ontem a visita do embaixador da Geórgia em Portugal. Uma visita que, segundo o município, visou aprofundar os laços institucionais existentes e explorar novas oportunidades de cooperação e intercâmbio entre as duas comunidades. A visita surge enquadrada na relação de cooperação que une o município de Cuba ao município de Xilda, na região de Kvareli, formalizada em 2017, através da celebração de um protocolo de germinação e assente nas afinidades culturais entre os dois territórios, constituindo uma oportunidade para reforçar a cooperação em áreas de interesse comum, nomeadamente a cultura, a vitivinicultura, a inovação social e a sustentabilidade. A Câmara Municipal de Serpa está a finalizar um protocolo de colaboração com o Conservatório Regional do Baixo Alentejo. O objetivo, segundo avançou a Câmara de Serpa, é potenciar as condições existentes no Musibéria e proporcionar uma formação artística de proximidade. A criação desta parceria, segundo a autarquia serpense, permitirá disponibilizar um ensino pautado pela qualidade pedagógica, pela constituição de turmas de reduzida dimensão e por um acompanhamento individualizado de alunos e alunas. Com esta iniciativa, a autarquia pretende promover e alargar o acesso ao ensino da música e da dança no Conselho de Serpa, contribuindo para o desenvolvimento cultural, educativo e social da comunidade. Mel e aromas da planície é o tema do próximo fim de semana gastronómico promovido pela Câmara de Moura. Este sábado e domingo, os restaurantes participantes na iniciativa vão apresentar nas suas emendas pratos alusivos à temática do mel e dos aromas da planície, valorizando a tradição e os produtos locais. Com esta iniciativa, a Câmara de Moura continua a apostar na promoção da gastronomia regional como um importante elemento da identidade cultural e do património imaterial português, contribuindo em simultâneo para a valorização dos produtos locais e para o reforço da marca territorial Moura Terra Mãe do Azeite do Alentejo. O fim de semana gastronómico integra a estratégia municipal de promoção do território através da gastronomia e dos seus produtos endógenos. A iniciativa é financiada pelo programa Alentejo 2030 no âmbito do Plano de Desenvolvimento Local da Biorregião da Margem Esquerda do Guadiana. Este domingo joga-se a segunda jornada do Campeonato Distrital da Primeira Divisão, que já está de regresso, com os jogos Albernoense-Bairro da Conceição, Castrense-Negrilhos, Aldenovense Praia de Mil Fontes, Odmirense Almodóvar, Ferreirense Renascente de São Teutónio e o Vasco da Gama de Vidigueira, que esta semana celebrou o seu 81º aniversário, recebe o Moura a partir das 4 da tarde. São então os jogos para o Distritalão no próximo domingo. Final então deste bloco informativo com a previsão do estado do tempo para hoje. De acordo com o Instituto Português do Mar e da Atmosfera, vamos ter hoje período de céu muito nublado, em especial por nuvens altas no litoral oeste, aguaceiros dispersos a partir do final da manhã na região sul e no interior norte e centro, podendo ser acompanhados de trovoada, com vento em geral fraco do quadrante leste, subida da temperatura, em especial da máxima, e no norte e centro. Máximas que poderão atingir os 30 graus em Beja, 31 em Évora, 28 em Porto Alegre, 25 em Sines.
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0: o sentido das palavras, um olhar mais positivo sobre a vida. Existe uma fase, quando o homem começa naturalmente a envelhecer, em que o declínio físico se torna evidente. E o que é possível e desejável fazer quando isso acontece? Do ponto de vista prático, primeiro, passa por aceitar essas limitações. Em seguida, adaptar a nova condição física às tarefas do dia-a-dia. Por exemplo, se já não consegue fazer o seu desporto favorito, talvez possa caminhar. Mas se já nem consegue caminhar, por que não sentar-se meia hora por dia junto à janela e cultivar as suas memórias de quando era mais jovem? De quando corria? De quando andava? Recordar as memórias do passado de uma forma positiva, sem lamentações e saudosismos exagerados, pode ser bom para a saúde mental. São nas lembranças do passado e dos momentos vividos que conseguimos ver todo o nosso crescimento pessoal e conseguimos filtrar o que realmente valeu a pena na nossa vida. Pense nisto e seja feliz.
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16: Bom dia, é sexta-feira, já cheira a fim de semana. Durante as próximas duas horas deixamos algumas sugestões para sair de casa e, como já é hábito também, a melhor música vai passar por aqui. Até já. Boa sexta-feira.

O festival Vai Descalço realiza-se nos dias 3 e 4 de outubro no Jardim do Largo General Humberto Delgado, em Vila Nova da Baronia. Esta localidade vai tornar o seu jardim ainda mais bonito durante estes dois dias, para que todos se sintam em casa. Cada canto vai proporcionar uma experiência diferente e inesquecível. No que compete ao programa musical, Virgem Suta, Dona Alzira, Daniel Catarino, os Sulfitos e ainda uma oficina de cante que vai contar com a participação de Alvito Cuba e Vidigueira são as propostas da organização. Há também oficina de pintura, conversas vagar à mesa, jantar de convívio, comidas do mundo, mercadinho pequenino, flash tatus e ainda iniciação à meditação. Motivos não faltam para marcar presença neste festival Vai Descalço, que se realiza nos dias 3 e 4 de outubro em Vila Nova da Baronia.

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2: Paisagens sonoras é o mote do Festival Música em Património. A Câmara Municipal de Almodóvar apresenta entre setembro e novembro 4 momentos musicais em diferentes espaços patrimoniais do Conselho de Almodóvar. O festival cruza música, património e território e começa já no dia 20 de setembro, às 17 horas, com a atuação Pax Antigua Ensemble na Igreja Matriz de Santa Cruz, em Almodóvar. No dia 11 de outubro, às 21 horas, no Convento de Nossa Senhora da Conceição, há canto e órgão de Ana Esther, Carlos Guilherme e Jaime Blanco. No dia 24 de outubro, pelas 17 horas, na Ermida de Santo Amaro, em Monterrey, há espetáculo com Rui Santana e Filipe Pilar. Oriente em Ocidente, Ocidente em Oriente é a proposta para esta tarde. Por fim, no último dos 4 dias deste Paisagens Sonoras em Almodóvar, realiza-se no dia 7 de novembro, pelas 21 horas, no Convento Nossa Senhora da Conceição, El Canto del Caballero. É uma atuação de António Manuel Esteiro, que apresenta então este El Canto del Caballero. São 4 dias de paisagens sonoras que não vai querer perder em Almodóvar.

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A maior celebração da caça, da natureza e das tradições cinegéticas regressa a Mértola nos dias 23, 24 e 25 de outubro de 2026. Esta será uma edição muito especial porque a Feira da Caça este ano realiza-se numa nova localização, o Parque Desportivo e de Lazer Municipal de Mértola, um espaço amplo, moderno e acolhedor que vai proporcionar certamente novas experiências aos expositores e visitantes, reforçando o conforto, a funcionalidade e a proximidade com a natureza que caracteriza este evento.

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tudo passa a correr e já estamos de saída da emissão de hoje de Destinos Cruzados. Voltamos na próxima segunda-feira às 13 horas. Da minha parte, desejo-lhe um ótimo fim de semana. Continue com a Rádio Vidigueira. E já a seguir, não se esqueça, há programa A Sua Música. Bom fim de semana.

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9: Boa tarde, na Vidigueira até FM. Às 15 horas seguimos em Destinos Cruzados, na Rádio Vidigueira, a rádio que toca. Toca música, toca emoções, toca pessoas, toca o coração do Alentejo.

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2: Dar um futuro ao passado é a proposta de exposição itinerante sobre o património português que está patente ao público até ao dia 9 de outubro no Salão Polivalente do Castelo de Serpa. Esta exposição surge no âmbito das Jornadas Europeias do Património.

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0: 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Vai decorrer de 4 a 6 de dezembro de 2026.
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1: O tempo passa a correr e já estamos de saída da emissão de hoje de Destinos Cruzados. Voltamos na próxima segunda-feira às 13 horas. Da minha parte, desejo-lhe um ótimo fim de semana. Continue com a Rádio Vidigueira. E já a seguir, não se esqueça, há programa A Sua Música. Bom fim de semana.
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6: 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São 3 horas. 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

0: Boa tarde, seja bem-vindo a esta ciência informativa das 15 horas. Deixamos no ar os títulos que vão marcando a jornada informativa nesta sexta-feira, 2 de outubro. Prisão preventiva para um homem detido em Cuba pela GNR por suspeita de violência doméstica. Hoje há greve da administração pública. PS quer ouvir na Assembleia da República Ministro da Agricultura e Confederações Agrícolas. Rural Beja abre portas esta sexta-feira. Câmara de Moura promove encontro entre municípios com energias renováveis. Câmara de Serpa visitou obras da extensão de saúde de Vila Nova de São Bento. Cuba recebeu visita do embaixador da Geórgia em Portugal. Serpa estabelece protocolo com o Conservatório Regional do Baixo Alentejo. Mel e aromas da planície é o próximo fim de semana gastronómico em Moura. São títulos para desenvolver no Bloco Informativo das 17.
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2: Boa tarde, vamos deixar aqui votos de uma ótima tarde. Hoje, sexta-feira, 2 de outubro do ano de 2026. Informar também que hoje, sexta-feira, não haverá programa com participações em direto.
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2: Vamos então deixar aqui a informação que o nosso colega, bombeiro e amigo António, o elemento que nos deixou, e com profunda tristeza e consternação, que a Associação e a Rádio Vidigueira comunicaram há dias o falecimento do nosso elemento Antoni de Jesus Fleitas Valiente. Antoni era estagiário e funcionário deste Corpo de Bombeiros, fazendo parte da nossa família e partilhando connosco o compromisso de servir e ajudar o próximo. Neste momento de profunda dor, mais uma vez endereçamos à família, amigos e todos os bombeiros e colegas que com ele privaram as nossas sentidas condolências. Mais uma vez informamos que o corpo de Antoni irá passar e irá sair brevemente do Hospital de Beja, passando pelo Corpo de Bombeiros de Vidigueira, onde será prestada uma homenagem a este nosso elemento, a este nosso menino, e por isso não haverá programa hoje com participações em direto. Respeitando a dor de todos os elementos, de todos os elementos do Corpo de Bombeiros de Vidigueira, e respeitando a dor da família, juntamo-nos a este momento de dor. Irá passar por o Corpo de Bombeiros de Vidigueira a partir das 16, não sabemos a hora certa e exata, e este Corpo de Bombeiros de Vidigueira está unido neste momento difícil, acompanhando e apoiando todos os elementos desta associação. Antoni, estará para sempre e permanecerás na nossa memória e na nossa história.

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2: 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São 4 horas. 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

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São 5 horas. 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

0: Boa tarde, o Comando Territorial de Beja da GNR deteve no passado dia 30 de setembro um homem de 33 anos de idade por crime de violência doméstica no concelho de Salvaterra de Magos, no distrito de Santarém. Segundo revelou a GNR, no âmbito de uma investigação por violência doméstica, os militares da Guarda apuraram que o suspeito exercia violência psicológica e agressões físicas sobre a vítima. No decorrer da ação foi dado cumprimento a um mandado de detenção, fora de flagrante delito. O detido foi presente a primeiro interrogatório judicial ontem no Tribunal Judicial de Cuba, tendo-lhe sido aplicada a medida de coação mais gravosa, prisão preventiva. Três estruturas sindicais afetas à CGTP convocaram para esta sexta-feira uma greve e uma manifestação dos trabalhadores do Estado e deverá afetar vários serviços e setores públicos. A paralisação é marcada em conjunto pela Federação Nacional dos Sindicatos dos Trabalhadores em Funções Públicas e Sociais, pelo Sindicato Nacional dos Trabalhadores da Administração Local e Regional, Empresas Públicas Concessionárias e Afins, e pelo Sindicato dos Trabalhadores do Município de Lisboa. A greve, que teve início à meia-noite de hoje, com duração de 24 horas, abrange os cerca de 350 mil trabalhadores das carreiras gerais da Administração Pública Central, direta e indireta, local e regional, nomeadamente assistentes operacionais, assistentes técnicos e técnicos superiores. Os sindicatos reivindicam uma valorização imediata das carreiras destes profissionais, que, segundo afirmam, serão os mais mal pagos da administração pública. O reconhecimento das especificidades das profissões e o início imediato das negociações salariais, sem esperar pelo próximo ano. O grupo parlamentar do PS pediu a realização de audições urgentes ao ministro da Agricultura e Mar e às três principais confederações agrícolas: a Confederação dos Agricultores de Portugal, a CAP, a Confederação Nacional das Cooperativas Agrícolas e do Crédito Agrícola de Portugal, a CONFAGRI, e a Confederação Nacional da Agricultura, a CNA, perante a gravidade da situação do setor agroalimentar e a ausência de respostas do Governo às preocupações dos agricultores. Em comunicado, o grupo parlamentar do PS diz estar em causa um período particularmente difícil, marcado por atrasos no pagamento de apoios, perda de competitividade face aos parceiros europeus e falta de diálogo entre a tutela e as organizações representativas da produção, considerando urgente obter esclarecimentos através destas audições na Comissão de Agricultura e Pescas. O grupo parlamentar do PS refere que o objetivo das audições é conhecer a dimensão dos problemas, perceber as razões para a ausência de concertação e exigir respostas sobre os apoios em atraso, a competitividade da produção nacional e a posição de Portugal nas negociações europeias. As explicações foram deixadas por Pedro do Carmo, deputado do PS eleito por Beja e coordenador do grupo parlamentar do PS na Comissão de Agricultura e Pescas, que à Rádio Vidigueira fala numa situação muito grave no setor agrícola, com o aumento dos custos de produção e a falta de apoios, que se vai refletir nas compras dos portugueses no supermercado.
1: Por um lado, o agudizar da situação e o ponto a que chegamos, que é realmente muito grave para o setor agrícola, com o aumento significativo dos custos de produção e a falta de apoios por parte do Ministério da Agricultura. E isso vai levar um aumento dos custos de vida, um aumento dos produtos alimentares. E isso é preocupante para o Partido Socialista. Mas, também, não menos importante, é o facto dessas confederações, que nós solicitamos a presença, terem vindo a público dizer que não têm apoios e que já não têm no Ministério da Agricultura um interlocutor. Querem até falar com o chefe do governo e pedir uma audiência para o Presidente da República. Ora, é inadmissível que isto aconteça neste momento de crise e dificuldades. O Ministro da Agricultura já não é interlocutor. O Ministro tem vindo a público dizer que compreende a situação dos agricultores. Mas isso compreender não chega. É preciso, efetivamente, ter outro tipo de apoios. E o PS está à vontade, porque em situações idênticas de crise, em situações idênticas de guerra, os apoios foram muito mais significativos para este setor agrícola. E mesmo assim, não conseguiram corresponder às expectativas. Por isso o PS quer ouvir todos os intervenientes, quer ouvir as partes, quer esclarecer. Até porque, repare, só na situação do gás óleo agrícola, o governo dá um apoio de 10 cêntimos aos agricultores portugueses. Sendo certo que o gás hoje já aumentou 60 cêntimos. Ora, só no IVA, em média, o governo ganha 14 cêntimos em reembolso de IVA. Logo, o Estado, afinal, não está a dar nenhum apoio aos agricultores, mas pior, está a ganhar cerca de 4 centímetros por litro. É inadmissível que isto aconteça, porque depois quem paga tudo isto é os consumidores, são os portugueses, nas compras do supermercado.
0: Pedro do Carmo, deputado do PS, eleito por Beja e coordenador do Grupo Parlamentar Socialista na Comissão de Agricultura e Pescas. O Parque de Faras e Exposições Manuel de Castro e Brito em Beja abre portas esta sexta-feira e até 5 de outubro a mais uma edição da Rural Beja. Dani Gato, Rui Veloso e Chico da Tinas são os cabeças de cartaz do certame, que, segundo a Câmara Municipal de Beja, promotor do certame, apresenta uma dinâmica renovada, assente na valorização das tradições e identidades do mundo rural e a aposta na inovação e na chamada nova ruralidade, promovendo o empreendedorismo, a sustentabilidade e a competitividade dos setores estratégicos da região. Entre os destaques está o reforço da BG Equestre, que recupera as competições e espetáculos equestres, e da Vinipax, que pretende consolidar a sua dimensão internacional numa edição particularmente simbólica, uma vez que o Baixo Alentejo é a Cidade Europeia do Vinho 2026. Ao longo dos 4 dias, os visitantes podem conhecer o melhor dos vinhos, dos produtos agroalimentares, da gastronomia, do artesanato, da biodiversidade, da caça, da pesca, da tradição taurina e da arte equestre, além de assistir a concertos, debates, provas comentadas, show cookings e oficinas criativas. O certame volta ainda a apostar no espaço Beja Educa, dedicado aos mais novos, com atividades de aprendizagem, descoberta e aventura. A organização pretende reforçar a componente internacional da Rural Beja, sobretudo através da Vinipax, com a presença de jornalistas e expositores estrangeiros. O município de Moura promove esta sexta-feira, no Centro de Interpretação de Alqueva, um encontro de trabalho que reúne os municípios que integram a ATLA, a Associação Transfronteiriça Lago Alqueva, e os municípios que fazem parte da secção de municípios com energias renováveis da Associação Nacional de Municípios Portuguesas. A iniciativa, segundo a Câmara de Moura, pretende proporcionar um espaço de partilha de experiências, reflexão e discussão em torno dos desafios e das oportunidades associadas ao desenvolvimento dos territórios com forte presença de recursos energéticos renováveis, bem como a valorização do território de Alqueva. Entre as questões a abordar estão igualmente as matérias relacionadas com a justiça fiscal e com a definição de mecanismos de compensação para os territórios e populações diretamente afetados pela presença de barragens e por outros aproveitamentos de recursos energéticos. O município de Moura diz reforçar com esta iniciativa a sua participação na discussão e partilha de conhecimento entre municípios, promovendo a cooperação institucional e a identificação de soluções e oportunidades para territórios que enfrentam desafios comuns relacionados com a transição energética, a sustentabilidade e a valorização dos recursos endógenos. A Câmara Municipal de Serpa promoveu uma visita técnica às obras de requalificação da extensão de saúde de Vila Nova de São Bento. Esta iniciativa contou com a participação do Presidente da Câmara, Vereadores, Presidente da Assembleia Municipal, da Junta de Freguesia de Vila Nova de São Bento, da Unidade Local de Saúde do Baixo Alentejo e ainda do Diretor Clínico da USPA e representantes do Centro de Saúde de Serpa. Segundo revelou a Câmara Municipal, a visita teve como objetivo acompanhar a obra em curso, unindo os esforços de ambas as entidades para a sua concretização até o final do presente ano. Recordo-se que a Câmara de Serpa assume desde o início do mandato que a requalificação da extensão de saúde de Vila Nova de São Bento é uma das principais prioridades entre os diversos investimentos públicos em curso no concelho. O Conselho de Cuba recebeu ontem a visita do embaixador da Geórgia em Portugal. Uma visita que, segundo o município, visou aprofundar os laços institucionais existentes e explorar novas oportunidades de cooperação e intercâmbio entre as duas comunidades. A visita surge enquadrada na relação de cooperação que une o município de Cuba ao município de Xilda, na região de Kvareli, formalizada em 2017, através da celebração de um protocolo de germinação e assente nas afinidades culturais entre os dois territórios, constituindo uma oportunidade para reforçar a cooperação em áreas de interesse comum, nomeadamente a cultura, a vitivinicultura, a inovação social e a sustentabilidade. A Câmara Municipal de Serpa está a finalizar um protocolo de colaboração com o Conservatório Regional do Baixo Alentejo. O objetivo, segundo avançou a Câmara de Serpa, é potenciar as condições existentes no Musibéria e proporcionar uma formação artística de proximidade. A criação desta parceria, segundo a autarquia serpense, permitirá disponibilizar um ensino pautado pela qualidade pedagógica, pela constituição de turmas de reduzida dimensão e por um acompanhamento individualizado de alunos e alunas. Com esta iniciativa, a autarquia pretende promover e alargar o acesso ao ensino da música e da dança no concelho de Serpa, contribuindo para o desenvolvimento cultural, educativo e social da comunidade. Mel e aromas da planície é o tema do próximo fim de semana gastronómico promovido pela Câmara de Moura. Este sábado e domingo, os restaurantes participantes na iniciativa vão apresentar nas suas emendas pratos alusivos à temática do mel e dos aromas da planície, valorizando a tradição e os produtos locais. Com esta iniciativa, a Câmara de Moura continua a apostar na promoção da gastronomia regional como um importante elemento da identidade cultural e do património imaterial português, contribuindo em simultâneo para a valorização dos produtos locais e para o reforço da marca territorial Moura Terra Mãe do Azeite do Alentejo. O fim de semana gastronómico integra a estratégia municipal de promoção do território através da gastronomia e dos seus produtos endógenos. A iniciativa é financiada pelo programa Alentejo 2030 no âmbito do Plano de Desenvolvimento Local da Biorregião da Margem Esquerda do Guadiana. Este domingo joga-se a segunda jornada do Campeonato Distrital da Primeira Divisão, que já está de regresso, com os jogos Albernoense, Bairro da Conceição, Castrense, Negrilhos, Aldenovense, Praia de Mil Fontes, Odmirense, Almodóvar, Ferreirense, Renascente de São Teutónio e o Vasco da Gama de Vidigueira, que esta semana celebrou o seu 81º aniversário, recebe o Moura a partir das 4 da tarde. Final do bloco informativo com a previsão do estado do tempo para amanhã, sábado. O Instituto Português do Mar e da Atmosfera prevê períodos de céu muito nublado, com aguaceiros que poderão ser ocasionalmente de granizo e acompanhados de trovoada, em especial no interior, durante a tarde, com vento fraco moderado do quadrante leste, rodando temporariamente para norte-noroeste na faixa costeira ocidental durante a tarde, uma pequena subida da temperatura mínima, uma pequena descida da temperatura máxima no interior do país. Máximas que poderão chegar aos 28 graus em Beja, 29 em Évora, 25 em Porto Alegre e Sines.
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0: sentido das palavras, um olhar mais positivo sobre a vida. Existe uma fase, quando o homem começa naturalmente a envelhecer, em que o declínio físico se torna evidente. E o que é possível e desejável fazer quando isso acontece? Do ponto de vista prático, primeiro, passa por aceitar essas limitações. Em seguida, adaptar a nova condição física às tarefas do dia-a-dia. Por exemplo, se já não consegue fazer o seu desporto favorito, talvez possa caminhar. Mas se já nem consegue caminhar, por que não sentar-se meia hora por dia junto à janela e cultivar as suas memórias de quando era mais jovem? De quando corria? De quando andava? Recordar as memórias do passado de uma forma positiva, sem lamentações e saudosismos exagerados, pode ser bom para a saúde mental. São nas lembranças do passado e dos momentos vividos que conseguimos ver todo o nosso crescimento pessoal e conseguimos filtrar o que realmente valeu a pena na nossa vida. Pense nisto e seja feliz.
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4: 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São 7 horas. 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

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São 8 horas. 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

0: Boa noite.
1: O Comando Territorial de Beja da GNR deteve no passado dia 30 de setembro um homem de 33 anos de idade por crime de violência doméstica no concelho de Salvaterra de Magos, no distrito de Santarém. Segundo revelou a GNR, no âmbito de uma investigação por violência doméstica, os militares da Guarda apuraram que o suspeito exercia violência psicológica e agressões físicas sobre a vítima. No decorrer da ação foi dado cumprimento a um mandado de detenção, fora de flagrante delito. O detido foi presente a primeiro interrogatório judicial ontem, no Tribunal Judicial de Cuba, tendo-lhe sido aplicada a medida de coação mais gravosa, prisão preventiva. Três estruturas sindicais afetas à CGTP convocaram para esta sexta-feira uma greve e uma manifestação dos trabalhadores do Estado e deverá afetar vários serviços e setores públicos. A paralisação é marcada em conjunto pela Federação Nacional dos Sindicatos dos Trabalhadores em Funções Públicas e Sociais, pelo Sindicato Nacional dos Trabalhadores da Administração Local e Regional, Empresas Públicas Concessionárias e Afins, e pelo Sindicato dos Trabalhadores do Município de Lisboa. A greve, que teve início à meia-noite de hoje, com duração de 24 horas, abrange os cerca de 350 mil trabalhadores das carreiras gerais da Administração Pública Central, direta e indireta, local e regional, nomeadamente assistentes operacionais, assistentes técnicos e técnicos superiores. Os sindicatos reivindicam uma valorização imediata das carreiras destes profissionais, que, segundo afirmam, serão os mais mal pagos da administração pública. O reconhecimento das especificidades das profissões e o início imediato das negociações salariais, sem esperar pelo próximo ano. O grupo parlamentar do PS pediu a realização de audições urgentes ao ministro da Agricultura e Mar e às três principais confederações agrícolas: a Confederação dos Agricultores de Portugal, a CAP, a Confederação Nacional das Cooperativas Agrícolas e do Crédito Agrícola de Portugal, a CONFAGRI, e a Confederação Nacional da Agricultura, a CNA, perante a gravidade da situação do setor agroalimentar e a ausência de respostas do Governo às preocupações dos agricultores. Em comunicado, o grupo parlamentar do PS diz estar em causa um período particularmente difícil, marcado por atrasos no pagamento de apoios, perda de competitividade face aos parceiros europeus e falta de diálogo entre a tutela e as organizações representativas da produção, considerando urgente obter esclarecimentos através destas audições na Comissão de Agricultura e Pescas. O grupo parlamentar do PS refere que o objetivo das audições é conhecer a dimensão dos problemas, perceber as razões para a ausência de concertação e exigir respostas sobre os apoios em atraso, a competitividade da produção nacional e a posição de Portugal nas negociações europeias. As explicações foram deixadas por Pedro do Carmo, deputado do PS eleito por Beja e coordenador do grupo parlamentar do PS na Comissão de Agricultura e Pescas, que à Rádio Vidigueira fala numa situação muito grave no setor agrícola, com o aumento dos custos de produção e a falta de apoios, que se vai refletir nas compras dos portugueses no supermercado.
2: Por um lado, o agudizar da situação e o ponto a que chegamos, que é realmente muito grave para o setor agrícola, com o aumento significativo dos custos de produção e a falta de apoios por parte do Ministério da Agricultura. E isso vai levar um aumento dos custos de vida, um aumento dos produtos alimentares. E isso é preocupante para o Partido Socialista. Mas também, não menos importante, é o facto dessas confederações, que nós solicitamos a presença, terem vindo a público dizer que não têm apoios e que já não têm no Ministério da Agricultura um interlocutor. Querem até falar com o chefe do governo e pedir uma audiência para o Presidente da República. Ora, é inadmissível que isto aconteça neste momento de crise e dificuldades. O Ministério da Agricultura já não é interlocutor. O Ministro tem vindo a público dizer que compreende a situação dos agricultores. Mas isso compreender não chega. É preciso, efetivamente, ter outro tipo de apoios. E o PS está à vontade, porque em situações idênticas de crise, em situações idênticas de guerra, os apoios foram muito mais significativos para este setor agrícola. E mesmo assim, não conseguiram corresponder às expectativas. Por isso o PS quer ouvir todos os intervenientes, quer ouvir as partes, quer esclarecer. Até porque, repare, só na situação do gás óleo agrícola, o governo dá um apoio de 10 cêntimos aos agricultores portugueses, sendo certo que o gás já aumentou 60 cêntimos. Ora, só no IVA, em média, o governo ganha 14 cêntimos em reembolso de IVA. Logo, o Estado, afinal, não está a dar nenhum apoio aos agricultores, Mas pior, está a ganhar cerca de 4 cêntimos por litro. É inadmissível que isto aconteça, porque depois quem paga tudo isto é os consumidores, são os portugueses, nas compras do supermercado.
1: Pedro do Carmo, deputado do PS, eleito por Beja e coordenador do Grupo Parlamentar Socialista na Comissão de Agricultura e Pescas. O Parque de Faras e Exposições Manuel de Castro e Brito em Beja abre portas esta sexta-feira e até 5 de outubro a mais uma edição da Rural Beja. Dani Gato, Rui Veloso e Chico da Tina são os cabeças de cartaz do certame, que, segundo a Câmara Municipal de Beja, promotor do certame, apresenta uma dinâmica renovada, assente na valorização das tradições e identidades do mundo rural e a aposta na inovação e na chamada nova ruralidade, promovendo o empreendedorismo, a sustentabilidade e a competitividade dos setores estratégicos da região. Entre os destaques está o reforço da BG Equestre, que recupera as competições e espetáculos equestres, e da Vinipax, que pretende consolidar a sua dimensão internacional numa edição particularmente simbólica, uma vez que o Baixo Alentejo é a cidade europeia do vinho 2026. Ao longo dos 4 dias, os visitantes podem conhecer o melhor dos vinhos, dos produtos agroalimentares, da gastronomia, do artesanato, da biodiversidade, da caça, da pesca, da tradição taurina e da arte equestre, além de assistir a concertos, debates, provas comentadas, show cookings e oficinas criativas. O certame volta ainda a apostar no espaço Beja Educa, dedicado aos mais novos, com atividades de aprendizagem, descoberta e aventura. A organização pretende reforçar a componente internacional da Rural Beja, sobretudo através da Vinipax, com a presença de jornalistas e expositores estrangeiros. O município de Moura promove esta sexta-feira, no Centro de Interpretação de Alqueva, um encontro de trabalho que reúne os municípios que integram a ATLA, a Associação Transfronteiriça Lago Alqueva, e os municípios que fazem parte da secção de municípios com energias renováveis da Associação Nacional de Municípios Portuguesas. A iniciativa, segundo a Câmara de Moura, pretende proporcionar um espaço de partilha de experiências, reflexão e discussão em torno dos desafios e das oportunidades associadas ao desenvolvimento dos territórios com forte presença de recursos energéticos renováveis, bem como a valorização do território de Alqueva. Entre as questões a abordar estão igualmente as matérias relacionadas com a justiça fiscal e com a definição de mecanismos de compensação para os territórios e populações diretamente afetados pela presença de barragens e por outros aproveitamentos de recursos energéticos. O município de Moura diz reforçar com esta iniciativa a sua participação na discussão e partilha de conhecimento entre municípios, promovendo a cooperação institucional e a identificação de soluções e oportunidades para territórios que enfrentam desafios comuns relacionados com a transição energética, a sustentabilidade e a valorização dos recursos endógenos. A Câmara Municipal de Serpa promoveu uma visita técnica às obras de requalificação da extensão de saúde de Vila Nova de São Bento. Esta iniciativa contou com a participação do Presidente da Câmara, Vereadores, Presidente da Assembleia Municipal, da Junta de Freguesia de Vila Nova de São Bento, da Unidade Local de Saúde do Baixo Alentejo e ainda do Diretor Clínico da USPA e representantes do Centro de Saúde de Serpa. Segundo revelou a Câmara Municipal, a visita teve como objetivo acompanhar a obra em curso, unindo os esforços de ambas as entidades para a sua concretização até o final do presente ano. Recordo-se que a Câmara de Serpa assume desde o início do mandato que a requalificação da extensão de saúde de Vila Nova de São Bento é uma das principais prioridades entre os diversos investimentos públicos em curso no concelho. O Conselho de Cuba recebeu ontem a visita do embaixador da Geórgia em Portugal. Uma visita que, segundo o município, visou aprofundar os laços institucionais existentes e explorar novas oportunidades de cooperação e intercâmbio entre as duas comunidades. A visita surge enquadrada na relação de cooperação que une o município de Cuba ao município de Xilda, na região de Kvareli, formalizada em 2017, através da celebração de um protocolo de germinação e assente nas afinidades culturais entre os dois territórios, constituindo uma oportunidade para reforçar a cooperação em áreas de interesse comum, nomeadamente a cultura, a vitivinicultura, a inovação social e a sustentabilidade. A Câmara Municipal de Serpa está a finalizar um protocolo de colaboração com o Conservatório Regional do Baixo Alentejo. O objetivo, segundo avançou a Câmara de Serpa, é potenciar as condições existentes no Museu Ibéria e proporcionar uma formação artística de proximidade. A criação desta parceria, segundo a autarquia serpense, permitirá disponibilizar um ensino pautado pela qualidade pedagógica, pela constituição de turmas de reduzida dimensão e por um acompanhamento individualizado de alunos e alunas. Com esta iniciativa, a autarquia pretende promover e alargar o acesso ao ensino da música e da dança no concelho de Serpa, contribuindo para o desenvolvimento cultural, educativo e social da comunidade. Mel e aromas da planície é o tema do próximo fim de semana gastronómico promovido pela Câmara de Moura. Este sábado e domingo, os restaurantes participantes na iniciativa vão apresentar nas suas emendas pratos alusivos à temática do mel e dos aromas da planície, valorizando a tradição e os produtos locais. Com esta iniciativa, a Câmara de Moura continua a apostar na promoção da gastronomia regional como um importante elemento da identidade cultural e do património imaterial português, contribuindo em simultâneo para a valorização dos produtos locais e para o reforço da marca territorial Moura Terra Mãe do Azeite do Alentejo. O fim de semana gastronómico integra a Estratégia Municipal de Promoção do Território através da gastronomia e dos seus produtos endógenos. A iniciativa é financiada pelo Programa Alentejo 2030 no âmbito do Plano de Desenvolvimento Local da Biorregião da Margem Esquerda do Guadiana. Este domingo joga-se a segunda jornada do Campeonato Distrital da Primeira Divisão, que já está de regresso, com os jogos Albernoense-Bairro da Conceição, Castrense-Negrilhos, Aldenovense-Praia de Mil Fontes, Odmirense-Almodóvar, Ferreirense-Renascente de São Teutónio e o Vasco da Gama de Vidigueira, que esta semana celebrou o seu 81º aniversário, recebe o Moura a partir das 4 da tarde. Final do bloco informativo com a previsão do estado do tempo para amanhã, sábado. O Instituto Português do Mar e da Atmosfera prevê períodos de céu muito nublado, com aguaceiros que poderão ser ocasionalmente de granizo e acompanhados de trovoada, em especial no interior, durante a tarde, com vento fraco moderado do quadrante leste, rodando temporariamente para norte de noroeste na faixa costeira ocidental durante a tarde, uma pequena subida da temperatura mínima, uma pequena descida da temperatura máxima no interior do país. Máximas que poderão chegar aos 28 graus em Beja, 29 em Évora, 25 em Porto Alegre e Sines. É tudo quanto à informação. Boa noite, um bom fim de semana.
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5: 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São 9 horas. 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
4: 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São 10 horas. 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

0: Boa noite.
1: O Comando Territorial de Beja da GNR deteve no passado dia 30 de setembro um homem de 33 anos de idade por crime de violência doméstica no concelho de Salvaterra de Magos, no distrito de Santarém. Segundo revelou a GNR, no âmbito de uma investigação por violência doméstica, os militares da Guarda apuraram que o suspeito exercia violência psicológica e agressões físicas sobre a vítima. No decorrer da ação foi dado cumprimento a um mandado de detenção, fora de flagrante delito. O detido foi presente a primeiro interrogatório judicial ontem, no Tribunal Judicial de Cuba, tendo-lhe sido aplicada a medida de coação mais gravosa, prisão preventiva. Três estruturas sindicais afetas à CGTP convocaram para esta sexta-feira uma greve e uma manifestação dos trabalhadores do Estado e deverá afetar vários serviços e setores públicos. A paralisação é marcada em conjunto pela Federação Nacional dos Sindicatos dos Trabalhadores em Funções Públicas e Sociais, pelo Sindicato Nacional dos Trabalhadores da Administração Local e Regional, Empresas Públicas Concessionárias e Afins, e pelo Sindicato dos Trabalhadores do Município de Lisboa. A greve, que teve início à meia-noite de hoje, com duração de 24 horas, abrange os cerca de 350 mil trabalhadores das carreiras gerais da Administração Pública Central, direta e indireta, local e regional, nomeadamente assistentes operacionais, assistentes técnicos e técnicos superiores. Os sindicatos reivindicam uma valorização imediata das carreiras destes profissionais, que, segundo afirmam, serão os mais mal pagos da Administração Pública. O reconhecimento das especificidades das profissões e o início imediato das negociações salariais, sem esperar pelo próximo ano. O grupo parlamentar do PS pediu a realização de audições urgentes ao Ministro da Agricultura e Mar e às três principais confederações agrícolas: a Confederação dos Agricultores de Portugal, a CAP, a Confederação Nacional das Cooperativas Agrícolas e do Crédito Agrícola de Portugal, a CONFAGRI, e a Confederação Nacional da Agricultura, a CNA, perante a gravidade da situação do setor agroalimentar e a ausência de respostas do Governo às preocupações dos agricultores. Em comunicado, o grupo parlamentar do PS diz estar em causa um período particularmente difícil, marcado por atrasos no pagamento de apoios, perda de competitividade face aos parceiros europeus e falta de diálogo entre a tutela e as organizações representativas da produção, considerando urgente obter esclarecimentos através destas audições na Comissão de Agricultura e Pescas. O grupo parlamentar do PS refere que o objetivo das audições é conhecer a dimensão dos problemas, perceber as razões para a ausência de concertação e exigir respostas sobre os apoios em atraso, a competitividade da produção nacional e a posição de Portugal nas negociações europeias. As explicações foram deixadas por Pedro do Carmo, deputado do PS eleito por Beja e coordenador do grupo parlamentar do PS na Comissão de Agricultura e Pescas, que à Rádio Vidigueira fala numa situação muito grave no setor agrícola, com o aumento dos custos de produção e a falta de apoios, que se vai refletir nas compras dos portugueses no supermercado.
2: Por um lado, o agudizar da situação e o ponto a que chegamos, que é realmente muito grave para o setor agrícola, com o aumento significativo dos custos de produção e a falta de apoios por parte do Ministério da Agricultura. E isso vai levar um aumento dos custos de vida, um aumento dos produtos alimentares. E isso é preocupante para o Partido Socialista. Mas também, não menos importante, é o facto dessas confederações, que nós solicitamos a presença, terem vindo a público dizer que não têm apoios e que já não têm no Ministério da Agricultura um interlocutor. Querem até falar com o chefe do governo e pedir uma audiência para o Presidente da República. Ora, é inadmissível que isto aconteça neste momento de crise e dificuldades. O Ministro da Agricultura já não é interlocutor. O Sr. Ministro tem vindo a público dizer que compreende a situação dos agricultores. Mas isso compreender não chega. É preciso, evidentemente, ter outro tipo de apoios. E o PS está à vontade, porque em situações idênticas de crise, em situações idênticas de guerra, os apoios foram muito mais significativos para este setor agrícola. E mesmo assim, não conseguiram corresponder às expectativas. Por isso o PS quer ouvir todos os intervenientes, quer ouvir as partes, quer esclarecer. Até porque, repare, só na situação do gás óleo agrícola, o governo dá um apoio de 10 cêntimos aos agricultores portugueses, sendo certo que o gás óleo já aumentou 60 cêntimos. Ora, só no IVA, em média, o governo ganha 14 cêntimos em reembolso de IVA. Logo, o Estado, afinal, não está a dar nenhum apoio aos agricultores, Mas pior, está a ganhar cerca de 4 cêntimos por litro. É inadmissível que isto aconteça, porque depois quem paga tudo isto é os consumidores, são os portugueses nas compras do supermercado.
1: Pedro do Carmo, deputado do PS, eleito por Beja e coordenador do Grupo Parlamentar Socialista na Comissão de Agricultura e Pescas. O Parque de Feiras e Exposições Manuel de Castro e Brito em Beja abre portas esta sexta-feira e até 5 de outubro a mais uma edição da Rural Beja. Dani Gato, Rui Veloso e Chico da Tinesa, os cabeças de cartaz do certame, que, segundo a Câmara Municipal de Beja, promotor do certame, apresenta uma dinâmica renovada, assente na valorização das tradições e identidades do mundo rural e a aposta na inovação e na chamada nova ruralidade, promovendo o empreendedorismo, a sustentabilidade e a competitividade dos setores estratégicos da região. Entre os destaques está o reforço da Beja Equestre, que recupera as competições e espetáculos equestres, e da Vinipax, que pretende consolidar a sua dimensão internacional numa edição particularmente simbólica, uma vez que o Baixo Alentejo é a Cidade Europeia do Vinho 2026. Ao longo dos 4 dias, os visitantes podem conhecer o melhor dos vinhos, dos produtos agroalimentares, da gastronomia, do artesanato, da biodiversidade, da caça, da pesca, da tradição taurina e da arte equestre, além de assistir a concertos, debates, provas comentadas, show cookings e oficinas criativas. O certame volta ainda a apostar no espaço Beja Educa, dedicado aos mais novos, com atividades de aprendizagem, descoberta e aventura. A organização pretende reforçar a componente internacional da Rural Beja, sobretudo através da Vinipax, com a presença de jornalistas e expositores estrangeiros. O município de Moura promove esta sexta-feira, no Centro de Interpretação de Alqueva, um encontro de trabalho que reúne os municípios que integram a ATLA, a Associação Transfronteiriça Lago Alqueva, e os municípios que fazem parte da secção de municípios com energias renováveis da Associação Nacional de Municípios Portuguesas. A iniciativa, segundo a Câmara de Moura, pretende proporcionar um espaço de partilha de experiências, reflexão e discussão em torno dos desafios e das oportunidades associadas ao desenvolvimento dos territórios, com forte presença de recursos energéticos renováveis, bem como a valorização do território de Alqueva. Entre as questões a abordar estão igualmente as matérias relacionadas com a justiça fiscal e com a definição de mecanismos de compensação para os territórios e populações diretamente afetados pela presença de barragens e por outros aproveitamentos de recursos energéticos. O município de Moura diz reforçar com esta iniciativa a sua participação na discussão e partilha de conhecimento entre municípios, promovendo a cooperação institucional e a identificação de soluções e oportunidades para territórios que enfrentam desafios comuns relacionados com a transição energética, a sustentabilidade e a valorização dos recursos endógenos. A Câmara Municipal de Serpa promoveu uma visita técnica às obras de requalificação da extensão de saúde de Vila Nova de São Bento. Esta iniciativa contou com a participação do Presidente da Câmara, vereadores, Presidente da Assembleia Municipal, da Junta de Freguesia de Vila Nova de São Bento, da Unidade Local de Saúde do Baixo Alentejo e ainda do Diretor Clínico da USPA e representantes do Centro de Saúde de Serpa. Segundo revelou a Câmara Municipal, a visita teve como objetivo acompanhar a obra em curso, unindo os esforços de ambas as entidades para a sua concretização até o final do presente ano. Recordo-se que a Câmara de Serpa assume desde o início do mandato que a requalificação da extensão de saúde de Vila Nova de São Bento é uma das principais prioridades entre os diversos investimentos públicos em curso no concelho. O Conselho de Cuba recebeu ontem a visita do embaixador da Geórgia em Portugal. Uma visita que, segundo o município, visou aprofundar os laços institucionais existentes e explorar novas oportunidades de cooperação e intercâmbio entre as duas comunidades. A visita surge enquadrada na relação de cooperação que une o município de Cuba ao município de Xilda, na região de Kvareli, formalizada em 2017, através da celebração de um protocolo de germinação e assente nas afinidades culturais entre os dois territórios, constituindo uma oportunidade para reforçar a cooperação em áreas de interesse comum, nomeadamente a cultura, a vitivinicultura, a inovação social e a sustentabilidade. A Câmara Municipal de Serpa está a finalizar um protocolo de colaboração com o Conservatório Regional do Baixo Alentejo. O objetivo, segundo avançou a Câmara de Serpa, é potenciar as condições existentes no Musibéria e proporcionar uma formação artística de proximidade. A criação desta parceria, segundo a autarquia serpense, permitirá disponibilizar um ensino pautado pela qualidade pedagógica, pela constituição de turmas de reduzida dimensão e por um acompanhamento individualizado de alunos e alunas. Com esta iniciativa, a autarquia pretende promover e alargar o acesso ao ensino da música e da dança no concelho de Serpa, contribuindo para o desenvolvimento cultural, educativo e social da comunidade. Mel e aromas da planície é o tema do próximo fim de semana gastronómico promovido pela Câmara de Moura. Este sábado e domingo, os restaurantes participantes na iniciativa vão apresentar nas suas emendas pratos alusivos à temática do mel e dos aromas da planície, valorizando a tradição e os produtos locais. Com esta iniciativa, a Câmara de Moura continua a apostar na promoção da gastronomia regional como um importante elemento da identidade cultural e do património imaterial português, contribuindo em simultâneo para a valorização dos produtos locais e para o reforço da marca territorial Moura Terra Mãe do Azeite do Alentejo. O fim de semana gastronómico integra a estratégia municipal de promoção do território através da gastronomia e dos seus produtos endógenos. A iniciativa é financiada pelo programa Alentejo 2030 no âmbito do Plano de Desenvolvimento Local da Biorregião da Margem Esquerda do Guadiana. Este domingo joga-se a segunda jornada do Campeonato Distrital da Primeira Divisão, que já está de regresso, com os jogos Albernoense, Bairro da Conceição, Castrense, Negrilhos, Aldenovense, Praia de Mil Fontes, Odmirense, Almodóvar, Ferreirense, Renascente de São Teotónio e o Vasco da Gama de Vidigueira, que esta semana celebrou o seu 81º aniversário, recebe o Moura a partir das 4 da tarde. Final do bloco informativo com a previsão do estado do tempo para amanhã, sábado. O Instituto Português do Mar e da Atmosfera prevê períodos de céu muito nublado, com aguaceiros que poderão ser ocasionalmente de granizo e acompanhados de trovoada, em especial no interior, durante a tarde, com vento fraco moderado do quadrante leste, rodando temporariamente para norte de noroeste na faixa costeira ocidental durante a tarde, uma pequena subida da temperatura mínima, uma pequena descida da temperatura máxima no interior do país. Máximas que poderão chegar aos 28 graus em Beja, 29 em Évora, 25 em Porto Alegre e Sines. É tudo quanto à informação. Boa noite, um bom fim de semana.
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4: 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São 11 horas. 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
1: A primeira hora do Clube 80 começa com os belgas Technotronic. Eu sou o Luís Ferrão e aqui está a música dos 30, 40, 50 e por aí fará.
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1: Liga-te ao grupo Clube 80 no Facebook. Pede para aderir, escolhe e partilha comigo as músicas que mais gostas dos anos 70, 80 e 90. Mas atenção, que as de 2000 que estiveram no forno na década anterior também contam. Venha comigo, bom fim de semana.
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Pump Up the Jump é uma faixa de abertura do álbum primeiro dos belgas Technotronic, que se chama Pump Up the Jump, The Album. Foi lançado como single a 18 de agosto de 1989 e tornou-se um sucesso mundial. Chegou ao segundo lugar do Reino Unido no final da década de 80 e também nos Estados Unidos em 1990. Foi número 1 na Bélgica, Finlândia, Islândia, Portugal e Espanha. Pump Up the Jump foi descrita como uma fusão de hip-hop, novos elementos de beat, como um exemplo inicial do género techno. Foi considerada a primeira música eurodance a tornar-se um sucesso nos Estados Unidos.

0: Os Snap e Rhythm is the Dancer, junta-te ao grupo Clube 80 no Facebook. Pede para aderir, escolhe e partilha comigo as tuas músicas preferidas dos anos 70, 80 e 90.
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0: O António Pinto de Lisboa partilhou connosco Candyman dos Six and the Banshees. A seguir ouvem The Passenger, outra desta banda a tocar um original de Iggy Pop. Obrigado António, bom fim de semana.

0: São músicas como esta que me fazem estar aqui ao fim de semana. Siouxsie and the Banshees lançaram esta versão de The Passenger a 16 de março de 1987. Esta cover é uma das interpretações mais reconhecidas do clássico de Iggy Pop de 1977. Foi o segundo single a sair do 8º álbum de estúdio, Through the Looking Glass, um projeto composto inteiramente por versões de outros artistas. A banda adicionou arranjos de som metais que não existiam no tema original, dando à música uma sonoridade mais vibrante e orquestral. O próprio Iggy Pop elogiou a versão, onde destaca o desempenho vocal de Siouxsie Siouxsie e uma das melhorias com o uso de metais que acrescentam valor à canção original.
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0: Esta é mais uma partilha no grupo Clube 80 do Facebook. Acabei de morrer nos teus braços esta noite. Dificilmente há uma introdução que entija o ouvido tão rapidamente quanto este clássico dos Cutting Crew. Uma música que captura perfeitamente o sentimento de pura paixão e nostalgia dos anos 80. Isto é o que se pode ler num post que a Sandra Carvalho, que é natural de Castanheira de Beira, deixou no nosso grupo do Facebook. Obrigado, Sandra. Tudo de bom para ti. Bom fim de semana.

George Michael escreveu canções de amor que o mundo inteiro cantava, a confessar alguma coisa que não podia dizer em voz alta. George Michael tinha tudo o que as pessoas sonham: fama, sucesso, estilo e uma das vozes mais reconhecíveis da história da pop. De fora, a vida dele parecia perfeita, mas dentro da sua música havia sempre algo mais profundo. A Cláudia Cardoso, que vive na Figueira da Foz, deixou-nos estas palavras no grupo Clube 80 do Facebook, porque é fã deste artista e também tem um conhecimento mais aprofundado da carreira de George Michael. E continua: ele também tinha uma gentileza tranquila que as pessoas só entendiam completamente depois. A história dele a ajudar os outros sem contar a ninguém mostram que o seu coração era tão real quanto a sua música. Ele não precisava de atenção para fazer o bem. Ele simplesmente fez. Ele não cantou apenas músicas para as tabelas. Ele cantou verdades que as pessoas carregam dentro de si, mas nem sempre sabem como as expressar. Obrigado, Cláudia, por estas bonitas palavras. Tudo de bom para ti. Bom fim de semana. Aqui está o incomparável George Michael.

Agora fica um post no Grupo Clube 80 do Facebook do José Canas, que vive em Coimbra. Vão tocar os Men at Work Down Under, música da terra dos cangurus. Um abraço, Canas, bom fim de semana para ti.

Esta é a música dos trintões, quarentões, cinquentões e por aí fora, mas os mais novos também gostam destas canções. A Inês Santos Moraes, que vive na cidade dos estudantes, partilhou no grupo 80 do Facebook a antiga banda de Freddie Mercury. Obrigado, Inês. Bom fim de semana.

A incrível Janis Joplin, uma das músicas que eu mais gosto da sua curta, mas intensa carreira. Cry Baby mostra toda a alma daquela que foi considerada a rainha do rock and roll. A Ana Cristina, que é natural de Passos de Ferreira, deixou-nos mais uma pérola desta artista norte-americana.

0: escreveu estas palavras foi Miguel Esteves Cardoso. A voz é de Manuela Moraguedes, que além do jornalismo fez uma perninha como vocalista na década de 80. Foram cardos, foram prosas, foi um dos marcos da música pop portuguesa nos anos 80. O single vendeu cerca de 35 mil exemplares, uma marca muito alta para a época em Portugal. A canção foi também revisitada por outros artistas como os Amor Eletro e os Ritual Tejo, mantendo-se viva no imaginário nacional. A seguir, entram no Clube 80 os Mlari Ftada. Não saia daí.
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